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0: 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Muito bom dia, são 7 horas.
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0: Uma reunião com os representantes das forças policiais e também e com o executivo. É uma reunião marcada para as 9:30 da manhã. Os operadores de telecomunicações de emergência da Proteção Civil começam hoje uma greve que se prolonga até sexta-feira. Exigem a criação de uma carreira própria. Alexandre Carvalho, dirigente do Sindicato Independente dos Trabalhadores da Floresta, Ambiente e Proteção Civil, diz que estes funcionários estão cansados de ficar em segundo plano.
1: Prende-se com a concretização de uma carreira profissional. Nós estamos a falar de assistentes técnicos que fazem a função de operadores de telecomunicações. Não têm uma carreira. São ano após ano desvalorizados, escondidos, porque se nós formos a perguntar a um cidadão comum o que é um operador de telecomunicações, ninguém sabe, porque eles não se veem, eles não estão nos teatros de operações, quer dizer, eles estão nos teatros de operações, mas não estão visíveis, estão na parte das telecomunicações. E o sindicato reuniu com o MAI, que teve em conta as nossas reivindicações e disponibilizou-se também a abrir uma mesa negocial para avaliar e negociar a implementação da carreira profissional.
0: Ainda assim, e apesar desta disponibilidade para negociações, o sindicato decidiu avançar para a greve para reforçar a importância das comunicações em cenário de desastres ou catástrofes, garantindo à população para estar descansada porque ou foram decretados serviços mínimos e por isso vão responder sempre aos pedidos de socorro.
1: Os serviços mínimos estão decretados, portanto, tudo aquilo que for para o socorro será assegurado e as populações podem ficar sossegadas porque não vamos colocar esse socorro em causa. E nesta fase, agora entramos nesta fase da Delta, dizer-lhe também temos que sempre recorrer a estas fases de períodos críticos para dar visibilidade aos trabalhadores, porque é agora nestas fases que os trabalhadores têm visibilidade.
0: A fase Delta arranca na próxima quarta-feira e haverá, por isso, um aumento, um reforço do número de operacionais e também de meios no terreno. E um incêndio que está desde ontem ativo é o que está a destruir uma zona de mato em Ligares, no concelho de Freixo de Espada à Cinta. O fogo começou pelas 2 da tarde de ontem. Ainda tem uma frente ativa. Esta manhã, Vítor Rendes, o comandante dos bombeiros de Freixo de Espada à Cinta, adiantava que parte do fogo já estava dormindo, mas ainda prosseguiam os trabalhos e há pouco basicamente disse que o ponto da situação era o mesmo feito há cerca de uma hora atrás, ou seja, o flanco esquerdo está dominado, o flanco direito continua a arder. No princípio da incerteza de ontem à noite, estiveram em análise os acordos entre o governo com o Chega e com o PS. O ponto de partida para a discussão foi a prestação social única que passou no Parlamento com um acordo entre o governo e os socialistas. Ora, no princípio da incerteza, um programa da TSF e da CNN Portugal, este entendimento foi analisado. A socialista Alexandra Leitão diz que ele protege os cidadãos.
2: O Partido Socialista conseguiu 4 coisas que eram desde sempre os seus pontos principais. 1, acabar com o canal de denúncias. Conseguiu. 2, que a regulamentação da proposta de lei e designadamente os valores da prestação única, etc., não fossem feitos por portaria, mas sim por decreto-lei. Uma vez que ao serem feitos por decreto-lei, é possível, não só tem que ir ao veto ou promulgação do Presidente da República, como pode ser aquilo a que vulgo se chama chamar à Assembleia, que se chama apreciação parlamentar na Assembleia. Portanto, o quarto ponto foi que a prestação única não será nunca globalmente menos vantajosa para as pessoas do que o que existe hoje.
0: Alexandra Leitão a defender que este acordo entre o governo e o PS promove e protege os cidadãos. Já Pedro Duarte, PSD, recorre à memória para lembrar que o PS tinha mesmo de aprovar esta medida. Caso contrário, entraria numa contradição com uma posição defendida no passado.
3: Se por acaso esta matéria não fosse aprovada, também não ia ser muito confortável para o Partido Socialista, porque foi quem se comprometeu no PRR já em 2021, veja-se lá, em avançar com esta medida. E nós, de facto, poderíamos perder um financiamento do PRR muito substantivo, e seria muito difícil explicar que era perdido, porque o PS agora ia votar contra uma medida que defendeu em 2021, que aliás...

0: que aliás era autora. Portanto, o Partido Socialista aqui estava um bocadinho encurralado. E eu espero que tenha estado ao lado do Governo, ou tenha estado com o Governo, por convicção, e espero que para o futuro possa estar noutras matérias fundamentais para o país, possa haver esses canais de diálogo entre as duas forças mais moderadas do nosso Parlamento.
1: Visão diferente tem o historiador Pacheco Pereira, que analisou os entendimentos que o Governo vai fazendo, quer com Chega, quer com PS, e concluiu que a estratégia do Governo é assumir uma posição puramente tática.
2: A atuação deste governo é tática, essencialmente. Não tem nenhum princípio de estratégia tática. Repare, no entanto, dentro dessa tática há elementos comuns. Repare na mais importante legislação destes últimos anos. Contra os imigrantes, e portanto mexendo nos estatutos dos imigrantes. Contra os trabalhadores, mexendo nos estatutos dos trabalhadores. E agora contra os pobres que dependem de um subsídio. Há uma linha contínua. Não vemos nada para mexer na questão da habitação. Não vemos nada para mexer no maior equilíbrio de impostos em relação a quem recebe mais e quem paga menos. Não vemos nada. É este o caminho. E este caminho não é social-democrata. Eu sei que muita gente se irrita com isto, mas não é social-democrata em nenhuma circunstância, em nenhum país do mundo.
1: O princípio da incerteza, repete no TSF, depois das notícias da 1 da tarde desta segunda-feira. Inspirar pelo exemplo é o objetivo de um treinador de surf de 60 anos de idade que está a cumprir uma longa travessia marítima em stand-up. Vai percorrer cerca de 900 quilómetros de costa entre Moledo e Vila Real de Santo António para demonstrar que a idade é apenas um número e não limita a capacidade de sonhar e de superar desafios. É uma espécie de peregrinação que pode ser acompanhada nas redes sociais e que vai dar origem a um documentário. Ana Peixoto Fernandes.
3: De Moledo a Vila Real de Santo António, por via marítima, são cerca de 900 quilómetros de distância e o treinador de surf José Maria Pirré, de 60 anos de idade, vai fazer a travessia. Entrou no mar este domingo em cima de uma prancha de stand-up paddle, com uma missão.
4: É um bocadinho acordar as pessoas para fazerem uma vida, sair um pouco da zona de conforto e não se entregarem ao comodismo, porque é tão fácil nós entregarmos ao comodismo, mas isso não nos traz mais felicidade. Eu acho que é importante nós sairmos da zona de conforto, irmos para a frente. A idade não é a limite, é só uma questão de nós nos adaptarmos às nossas limitações físicas.
3: A primeira etapa entre Moledo e Viana do Castelo correu bem e trouxe bom augúrio.
4: A etapa correu muito bem. Eu sou uma pessoa com alguma com uma espiritualidade muito profunda e tive logo um bom agouro, porque entrei dentro da água e apareceram golfinhos. Acho que é logo um bom sinal.
3: Esta segunda-feira José continuará a peregrinação a partir de Viana.
4: Arranco daqui, de onde cheguei, e estou indeciso entre Vila do Conde ou Esposende. Parece muito curto, porque eu queria manter sempre uma média de mais de 30 km por dia, Esposende são 20, portanto se calhar vou até Vila do Conde ou por ali.
3: A meta é o Guadiana, mas há uma intermédia na Ericeira.
4: Não é a minha terra de nascença, mas é a terra que me adotou e que eu adotei, e vou fazer lá um dia. Até porque o meu neto mais novo faz 2 anos, no dia 11, de julho, eu quero ver, isso é um objetivo que eu tenho, é ver se consigo chegar a tempo aos anos dele.
3: Quase a cumprir 61 anos em agosto, José Maria Pirré vai remar perto de 500 milhas náuticas para provar que a idade é um número e não limita a capacidade de sonhar e de superar desafios.
4: Vou sair pela fresca e eu tenho a certeza que vai correr bem.
1: E provavelmente chegará pela fresca a provar que a idade não limita o sonho. Sérgio Altimira quer ganhar todos os títulos possíveis pelo Sporting. O médio espanhol já está em Lisboa e deve ser oficializado nas próximas horas. O antigo jogador do Betis aterrou na última noite no aeroporto Humberto Delgado e, perante a insistência de jornalistas, deixou escapar algumas palavras ainda antes de ser apresentado.
5: Muy contento, la verdad. Muchas ganas. Nada, ganar todos los títulos posibles.
1: Sérgio Altamira deverá custar 18 milhões de euros, mais 2 milhões por objetivos. O contrato será válido até 2031, com uma cláusula de rescisão de 80 milhões de euros. Altamira junta-se a Rodrigo Salazar, Pedro Lima, Issa Doumbia e Silas Anderson na lista de reforços do Sporting.
5: Foi a informação em simultâneo com a TSF.

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Ora então, para todos, muito bom dia. Já cá estamos na manhã desta segunda-feira, 29 de junho. Estamos com as últimas edições para este mês dos Sons do Távora entre as 9 e as 10, aqui na sua rádio. Céu pouco nublado ao limpo, com nubosidade matinal no litoral centro, vento mais intenso nas terras altas e faixa costeira ocidental, subida de temperatura. É esta a previsão do tempo para o dia de hoje. Quanto às temperaturas, máximas para 31 para Lisboa, 28 para o Porto e 31 para Faro. Para Moimenta da Beira, máxima esperada de 32 graus e mínima de 15. Depois do simultâneo informativo das 9 da manhã com a TSF, a primeira proposta musical desta manhã.

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0: Bom, e vamos avançando nesta manhã de segunda-feira, 9h32. Hoje assinala-se a festa de São Pedro e São Paulo no cristianismo ocidental, também dia da independência das Seychelles e dia internacional dos trópicos.

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1: 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Vou, entretanto, lembrar também que a 29 de junho de outros tempos, em 1613, o Globe Theatre, em Londres, onde William Shakespeare apresentou as suas peças, era destruído por um incêndio. Já em 2014, o Estado Islâmico do Iraque e do Levante se autodenominava de Califado da Síria e do Norte do Iraque.

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1: Bom, vamos começar por caranguejo. Acontecimentos bonitos marcam o dia. As suas capacidades não têm limites, tome iniciativas. Leão, está bem visto nos seus locais de atuação. Sagitário, vida sentimental decorre com tranquilidade e harmonia. Gêmeos, tente isolar obstáculos que estão a ganhar dimensão. Capricórnio, dia com alteração de planos, descomplique. Carneiro, está nas suas mãos contornar problemas e reforçar laços sentimentais. Virgem, proceda de forma a não cometer deslizes. Avançamos para os nativos de Aquário. Acontecimentos e comportamentos ultrapassam-no. Touro, deve ponderar face a alguns acontecimentos imprevistos. É um bom dia para se candidatar a novo emprego. Balança, não deixe nada por dizer, mas use as palavras com cautela. Escorpião, insegurança nos afetos, diz mais do que deve. Peixes, renove estratégias e, sobretudo, a sua forma de pensar.

Bom, está na altura de colocarmos um ponto final na edição de hoje. Foram os sons do Távora na sua rádio. Nasceram neste dia Yusuf I de Granada, Rembert Dodens, Antoine de Saint-Exupéry e Nicole Scherzinger. Morreram neste dia Floriano Peixoto, Paul Klee e Catherine Hepburn. Amanhã estamos de volta às 9. Já a seguir, hora informativa.

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0: Amor Comigo foi o pedido feito pela Fátima, que nos ouve em Britiande. 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Vamos até Mondim de Cima.
1: Bom dia, Cristina.
0: Bom dia, Manuela. Bem disposta.
1: Tem que ser, então.
0: O que é que vamos ouvir hoje?
1: Vamos ouvir Filipe Siqueira de Panalti.
0: Vamos embora. E vamos dedicar a quem?
1: Vou dedicar às filhas, às netas, ao filho Miguel, ao Maria e aos genros, ao Jorge em Gondomar, a todos os bombeiros de Tarouca e para vocês na errada, com um beijinho e um bom dia de trabalho.
0: Um beijinho também. Vamos à frase.
1: Tela Talho, 29 anos, ao seu serviço.
0: Isso, Manuela. Um beijinho até amanhã.
1: Beijinho até amanhã. Beijinho.

0: Filipe Sequeira com bebe de penalti foi o pedido feito pela Manuela que nos ouve em Mondim de Cima. 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Vamos até Vide, bom dia!
1: Muito bom dia, menina Agostina.
0: Bom dia, Agostinha.
1: Então, está tudo bem?
0: Está tudo bem com a Agostinha também?
1: Também, tem que ser.
0: E que vamos ouvir hoje?
1: Vamos ouvir Jorge Loureiro, É Tudo por Deus.
0: Vamos dedicar.
1: Vou dedicar à minha família toda, para o Malagoia e para a sua esposa dela, e para o Acácio e para a esposa, para o Fernando e para a sua esposa também, e para a Fernanda de Mondinha, para toda a família, para a Dona Alice de Valpenela, olha para a Dona Udina, e hoje está tudo, e família.
0: Vamos à frase.
1: Dá-me uma ajudinha, por favor.
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1: 29 anos.
0: Ao
1: seu serviço.
0: Isso mesmo, Agostinho,
1: um beijinho grande para ti.
0: Obrigada, minha querida,
1: tchau,
0: igualmente. Até amanhã.
1: Tchau, até amanhã.

0: Jorge Loureiro, Tudo por Deus, foi o pedido feito pela Agostinha que nos ouve em vídeo. 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Vamos até Pera Velha. Olá, bom dia.
1: Bom dia, menina Cristina, como está?
0: Estou bem, e o Fernando, bem disposto?
1: Também, cá vamos andando.
0: Que vamos ouvir hoje?
1: Vamos ouvir o António Mourão, O Tempo Volta Para Trás.
0: Vamos dedicar a quem?
1: Olha, vamos dedicar a Agostinha de Vide, para ela e a sua família, a sua netinha, para Alice Valpenel e seu marido, e para a sua família toda, os seus filhos, os seus netinhos, e para Arminda Vieja do Monte, Ondina Dalviti, e olha, e para todos os ouvintes que estejam ali, para a minha Cristina também, com um beijinho.
0: Obrigada. Vamos à frase?
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0: É isso mesmo, Fernando. Um abraço. Até amanhã.
1: Bom dia e uma boa semana.
0: Obrigada. Obrigada, igualmente. Bom dia.

0: António Mourão, ao tempo volta para trás, foi o pedido feito pelo Fernando que nos ouve em Pera Velha e vamos dobrar a hora com o pedido seguinte. Olá, bom dia.
1: Olá, muito bom dia.
0: Elizabeth.
1: Sim, senhora.
0: Em Beira Valente.
1: Sim.
0: Que vamos ouvir?
1: Sons da Terra, Romarias de Portugal.
0: Vamos dedicar?
1: Sim, para toda a minha família, amigas, ouvintes e participantes, para ti com um bom dia de trabalho, para o António Rocha um abraço e vamos à frase.
0: Vamos.
1: Tela Talho, 29 anos, ao seu serviço.
0: Isso mesmo, Elizabeth, um beijinho, até amanhã.
1: Beijinho, até amanhã.

0: de terra com rumarias de Portugal. Foi pedido feito pela Elizabeth, que nos ouve em Beira Valente, e é em Beira Valente que vamos continuar. Bom dia.
1: Então, muito bom dia.
0: Então, muito bom dia. É
1: a
0: Estela.
1: A deixou uma porta aberta.
0: Que vamos ouvir, Estela?
1: Vamos ouvir os Quatro Men e Seda.
0: E vamos dedicar a quem?
1: Agora pelas festas afora, não é?
0: É verdade, é verdade.
1: Vou dedicar para o marido, para o filho e sua namorada, para a minha mãe e minha irmã que se encontrem em Mil, agora também para o pessoal todo do Mil, e para o pessoal todo de Vila Valente, ouvintes participantes, colegas de trabalho, toda a minha família, onde quer que esteja.
0: Muito bem.
1: Para o Tony, uma boa semana, e para a Cristina também. Para todos.
0: Obrigada.
1: Que
0: igualmente. Vamos à frase.
1: Vamos à frase. Vamos, teletalho, 29 anos ao seu serviço.
0: E está tudo dito, Estela.
1: E para ele também tudo bom, agora passei lá em cima.
0: Isso mesmo. Um beijinho. Até amanhã.
1: Ah, pois. Beijinho.
0: Beijinho, minha querida. Beijinho.

0: 4 Mendes e Cedo foi o pedido feito pela Estela que nos ouve em Beiravalente. 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Vamos até Oeiras. Bom dia.
1: Bom dia, minha alegria.
0: Bom dia, Paula, que vamos ouvir.
1: Olha, querida, gostava de ouvir o Bandaluz, o Chapéu de Palha, para dedicar à minha mãe, aos meus filhos, para ti, para o Tony, Gabi, Gina, Maria Loureira, à minha prima Fernanda e à minha prima Rosa, e toda a gente iluminou que me esteja a ouvir. E agora vamos à frase. Uhum. 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
0: E está tudo dito. Paula, beijinho, até amanhã.
1: Uma boa semana.
0: Obrigada,
1: até amanhã,
0: igualmente.
1: Minha querida, até amanhã.

0: Blusa com chapéu de palha foi o pedido feito pela Paula, que nos ouve em Oeiras. Agora vamos ver quem é que está do outro lado. Olá, bom dia, quem fala?
1: Muito bom dia, compadre Malagoia.
0: Olá, compadre Malagoia, bem-vindo.
1: São poucas, mas são boas.
0: Está por Lamego, verdade?
1: Damos em Lamego.
0: Isso mesmo. Senhora. E vamos...
1: Aqui ao pé da Rapizeira.
0: Ok. Não vai dar um mergulho às piscinas, que eu já sei?
1: Não, está longe. Pôs-me lá perder, menina.
0: O que é que vamos ouvir, Malagoia?
1: Vamos ouvir aí o Elídio Nascimento, Pombinha Branca.
0: E vamos dedicar a quem?
1: Olha, dedicar ali à dona Ondina em Alvite, à dona Agostinha de Vida, que ainda ontem estive com ela, estivemos lá tocar na festa, na Vida da Rua, estive lá com ela, com muita ajuda para elas, e tipo o meu colega Acácio, e para mim quem estiver a ouvir. Com muita ajuda, e para a rádio também.
0: Muito obrigada. Vamos à frase?
1: Dei uma ajudinha.
0: Teletalho.
1: Teletalho.
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1: 29 anos.
0: Ao seu serviço.
1: Ao seu serviço.
0: Um abraço, Malagoia. Bom trabalho para vocês.
1: Igualmente. Obrigado.
0: Obrigada.
1: Obrigado. Saúde.

0: 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E estamos a 15 minutos para o meio-dia. Vamos até Sernancelho. Bom dia.
1: Bom dia, menina Cristina. Está tudo bem?
0: Está tudo bem. Com a Cidália também?
1: Vamos andando devagar.
0: E que vamos ouvir hoje?
1: Jorge Ferreira, a Espeta.
0: Vamos dedicar a quem?
1: Ao meu marido, às minhas filhas, genros, netos e netas, à Felizeta Veiga, marido e filha, seu Alberto Rabito, esposa, filha, genros e netos e netas, para a Cimeira do seu Dotânio, para a Marisa, Cimeira e marido e filha, e para a Cristina da Ponta Vaz Bombeira, marido e filhas, e para vocês aí na rádio, um bom dia de trabalho, um beijão para a menina.
0: Obrigada, igualmente, vamos à frase.
1: E para a Lucrécia, e pela Tânio, 29 anos, ao seu serviço.
0: É isso mesmo, Cidália. Um beijinho, até amanhã.
1: Um beijinho grande, beijinho para a menina e para o senhor António.
0: Obrigada, obrigada. Até amanhã.
1: Obrigada.

0: Jorge Ferreira com a chupeta. Quem pediu foi a Cidália, que nos ouve em Sernancelho. Vamos até ali o mil. Olá, bom dia.
1: Olá, bom dia, Cristininha. Como é que estás?
0: Estou bem. E a Gabi, como é que está?
1: Estou ótima.
0: Perfeito. Que vamos ouvir?
1: José Ricardo, meu mundo.
0: Vamos dedicar?
1: Vou dedicar para o meu marido, para os meus filhos, para as minhas netinhas, para os meus genros, para a minha nora, que beijo muito grande para eles, que os amo muito. Vai para todas as minhas amigas, não esquecer nenhuma, para elas, com um grande beijinho para elas todas. E vai para a Paulinha Oeiras e família também, com um beijinho para elas todos, para ti, para o Tony. Agora vamos à frase. 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
0: Isso mesmo, Gabi. Um beijinho,
1: beijinho
0: até amanhã.
1: Obrigada,
0: obrigada.
1: Beijinho, tchau.

Já sabe que logo mais, como habitual, às 16 horas chega o António Rocha com a segunda edição do dia. Eu vou continuar por cá porque já a seguir vem uma melodia viva. Até já.

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Conferimos as temperaturas para hoje, dia 29 de junho, segunda-feira. Com máxima em Lisboa de 31 graus, Porto 28, Faro 31. Aqui por Moimenta da Beira máxima 32, mínima 15. Seguimos com música ao som de Hugo Barros e depois Jorge Guerreiro, Hoje é Hoje.

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E termina aqui o Melodia Viva de hoje. Amanhã voltamos no horário habitual. Ainda tempo para Eduardo Santana com Carimbó Português e depois Cris Ribeiro com Laurindinha.

0: Muito boa tarde, são 13 horas.
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0: Delfim Júniors Império Show com Pitinho Pio, primeiros minutos da edição da tarde, é o espaço do ouvinte. 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Olá, boa tarde.
1: Olá, Tony, boa tarde.
0: De Olindo, na Vila da Ponte.
1: É verdade.
0: Que vamos ouvir, de Olindo?
1: Vamos ouvir os...
0: Tiago Silva. Vira dos carros velhos, é isso mesmo.
1: Novos,
0: vamos dedicar a quem?
1: Vou dedicar a minha filha, o meu genro, o meu filho, a minha nora, as minhas três netinhas, os dois netos e a Dona Ondina e para o Malagoia que eu ouvi de manhã, até esquece do violino.
0: Sim, senhor. Vamos
1: e
0: lá.
1: E olha, o resto de uma boa tarde.
0: Muito obrigado. Vamos à frase.
1: Ora, Macodemo.
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1: Tudo para viver.
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0: Um abraço e um lindo. Até à próxima. Obrigado.
1: Deus, Tony. Tchau. Deus, obrigado.
0: Tiago Silva, Vira dos Carros Velhos.

0: 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Olá, boa tarde.
1: Boa tarde, Tony.
0: Boa tarde, são em Moimenta.
1: Certinho.
0: Que vamos ouvir?
1: Vamos ouvir Zé Mar, compra bilhete.
0: Para dedicar a quem?
1: Toda a minha família, ouvintes e participantes, para a dona Isaurinha e para ti, para a pequenininha, com uma boa tarde e um beijinho para todos os dois.
0: Agora vamos à frase. Vamos à frase.
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0: É mesmo isso. Obrigado, Sam. Até amanhã. Obrigado.
1: Tchau.
2: És bem cuscovelheira.

0: O Zé Mauro com compra bilhete 16 e 21, Rádio Ribatávora, espaço do ouvinte até às 17. Ligue-se a nós e peça o tema da sua preferência. 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Olá, boa tarde.
1: Ora, então, muito boa tarde.
0: Ora, boa tarde. Amigo Jorge.
1: Exatamente.
0: Vou tomar Tarouca.
1: É mesmo.
0: Que vamos hoje ouvir Jorge.
1: Vamos ouvir os quatro manos e sede.
0: Vamos a isso. Dedicamos a quem?
1: Família Manuela, Fátima, Márcio, à Glória, ao Diorino, ao Carlos Eletricista, para ti e para a Cristina. E agora vamos à frase.
0: Vamos a isso.
1: Marco Demo, tudo para viver o verão em casa.
0: Estamos conversados. Grande abraço, Jorge. Até à próxima. Obrigado.
1: Até uma próxima.

0: 16h25, 4 menos e sede. Estamos quase a dobrar os primeiros 30 minutos e vamos fazê-lo com a próxima participação. Perdão. 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Ora, boa tarde.
1: Boa tarde.
0: Já viu como acontece? Acontece a toda a gente, não é verdade?
1: Exato.
0: Ora, pois, quem anda à chuva?
1: Molha-se.
0: Molha-se. Quem anda ao sol? Queima-se.
1: Ora,
0: pronto. Vamos ouvir o que, Emília?
1: Dama.
0: Ficar aí. Para
1: Sim.
0: dedicar a quem?
1: Para dedicar ao meu marido, ao meu filho, ao meu irmão que está cá de férias e a toda a minha família e aos meus colegas de trabalho.
0: Muito bem, só falta a mesma frase.
1: Maisinho, faz favor.
0: Macodemo.
1: Macodemo.
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0: É mesmo isso, Emília. Muito obrigado. Bom trabalho
1: obrigado.
0: E até amanhã.
1: Até amanhã.

0: Bom, vamos avançando até às 17 aqui na sua Rádio Ribatávora com o espaço do ouvinte. Ligue e peça o tema da sua preferência. 254-582-544. Boa tarde.
1: Boa tarde, menino António Rocha.
0: Ora, boa tarde. Rosarinho?
1: Em Lamego.
0: Em Lamego? Ora sim, senhor. E o que é que vamos ouvir hoje?
1: Uma Teixeirinha.
0: Vamos, para dedicar a quem?
1: Para dedicar à dona Ileval Figueira, um beijinho grande para ela, para a dona Ondina em Alvito, para a dona Irundina, para a dona Piedade, para a dona Gorete Santos, para a dona Odete e para o senhor António Sobrinho, e para a dona Armínia Vila Xé de Monte, para a menina Cristininha também um beijinho grande, e para o menino António Rocha. A mesma coisa. E agora vamos à frase.
0: Vamos.
1: 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O verão em casa.
0: É mesmo isso. Rosarinho, muito obrigado. Sim. Até à próxima.
1: Obrigada e eu. Bom dia. Boa tarde.

0: Teixeirinha com o Canarinho Cantador. 16:33, Macodemo, foco na confiança, qualidade e inovação. 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Olá, boa tarde.
1: Boa tarde.
0: Arminda em Vila Xandomonte.
1: É, sim, senhora, não falha.
0: Que vamos ouvir?
1: Vamos ouvir Conjunto Maria Albertina, Ave Maria do Coração.
0: Para dedicar a quem?
1: Para dedicar a toda a minha família, à Aldina Duarte, à menina Rodeirinha Lamego, à dona Fernanda de Mondim do Baixo, à dona Fernanda do Castanheiro, ela e família, Papa de Sinena de Alvaro, para todos os ouvintes do Antunes com Rápidas Melhoras e para vocês aí na rádio.
0: Muito
1: e
0: bem.
1: Até vamos à frase.
0: Vamos.
1: Olha, já me esqueceu.
0: Eu vou lembrar, Macodemo.
1: Macodemo.
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0: Mesmo. Obrigado, Arminda. Até amanhã. Obrigado.
1: Obrigado. Até amanhã. Obrigado. Bom dia.

0: Conjunto Maria Albertina com a Ave Maria do Coração. 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Olá, boa tarde.
1: Boa tarde.
0: Exaurem-se de elos.
1: É verdade.
0: Que vamos ouvir?
1: É Botafogo no Terreiro.
0: Vamos a isso, dedicamos a quem?
1: Aos meus filhos, netos e bisnetos. E para a Dona Maria da Conceição, para a Dona Udina, para a Dona Fernanda, para a Dona Sãozinha e para você e para a Cristina.
0: Muito
1: um
0: bem.
1: Um grande beijinho.
0: Vamos à frase.
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0: Tudo dito. Muito obrigado. Até
1: obrigado,
0: amanhã.
1: Obrigado, Sr. António. Até amanhã.

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1: Bom, restam 17 minutos na edição da tarde. O telefone toca, nós atendemos. Olá, boa tarde.
2: Boa tarde, Sr. António Rocha, como está?
1: Cá vamos andando, obrigado. E a Dona Ondina aí por Alvite?
2: Oh, também se vai andando devagar.
1: Tem que ser, é isso mesmo.
2: Tem que ser.
1: Vamos ouvir o quê, minha amiga?
2: O Marco Paulo, Nossa Senhora.
1: Muito bem, vamos dedicar a quem?
2: Olhe, à Maria da Conceição, Fernando de Paravelha, Agostinha de Vide, ao Malagoia e Isaura, Violindo, Rosairinha de Lamego, Ildabal de Figueira, Arminda de Vilachã, e vamos à frase. Macodemo, tudo para viver o verão em casa.
1: É tudo isso. Muito obrigado. Até à próxima.
2: Até à próxima. Obrigado, El, e desculpa por alguma coisa.

0: O Marco Paulo com Nossa Senhora. Estamos a pouco mais de 10 minutos das 17. 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Olá, boa tarde.
1: Boa tarde, António Rocha.
0: Ora, boa tarde, Alice.
1: Você está a deitar muita lenha na fogueira.
0: É, pois é o que é, é o que é, é o que é. Mas pronto, vamos em frente, que atrás vem gente. O que é que vamos ouvir, Alice?
1: Aos Santos, amigo.
0: Para dedicar a quem?
1: Dedicar a Maria José Costa e aos pais em Penebono, ao Fernando em Paravelha, à Fernanda em Mondinha, à Aldina Duarte, em Lisboa e à Emília Coutinho. Para todos os ouvintes participantes, uma boa semana para todos. E para si, para o filho.
0: Muito obrigado. Vamos à frase.
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0: É isso. Obrigado, Alice. Até à próxima. Um abraço para vocês.
1: Obrigado, igualmente.

0: Fausto Santos com Amigo, a pouco mais de 5 minutos das 17. Vamos para a última participação. Muito boa tarde.
1: Boa tarde.
0: Ora, boa tarde. Com quem falo?
1: Com a Beatriz da Igreja Nova.
0: Sim, senhor. E vamos ouvir o que é, Beatriz?
1: Uma desgarrada.
0: Do Jorge Ferreira, é isso?
1: Jorge Ferreira.
0: Para dedicar a quem?
1: À minha família, para quem está a ouvir e para você.
0: Muito bem, muito obrigado. Vamos à frase.
1: Pode me dar uma ajudinha, se faz favor.
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0: Muito obrigado, um abraço, até à próxima.
1: Obrigado. Até à próxima, obrigada.
0: E pronto, por hoje é tudo. Amanhã voltamos para mais duas edições. Foi o Espaço do Ouvinte.

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